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0: 18 graus.
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2: 3 e 30.

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0: 18 graus. 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
3: E então, vó, então...

0: já começaste?
1: Já! Agora passo meia hora por dia a andar de um lado para o outro na casa a procurar os óculos que tenho postos na cabeça.
2: Sabes, Maria, a minha mulher diz que eu sou muito antiquado e que só sei reclamar dos preços de tudo.
1: Ai, e tu, o que é que lhe disseste?
0: Disse-lhe que a opinião dela até era boa, mas que no meu tempo as opiniões não custavam tanto dinheiro a ouvir.

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0: Então, não se arranja uma beleazinha aqui para o Zé Manel? Está bem, vá lá a tua vida, apressado. Epa, estou com sorte, isto parou para me dar beleia.
1: Então, vai para onde?
0: Olá, Pina, vou para sul.
1: Calha bem, que eu também.
0: Mas olha lá, posso perguntar-lhe uma coisa?
1: Sim, claro.
0: Então uma menina assim tão jeitosa não tem medo de dar boleia assim um homem zarrão grande como eu?
1: Espera-te. Olha, fico sabendo que eu cá só dou boleia homens grandes e fortes.
0: Ai sim, gosta de matulões, é?
1: Não, o carro às vezes não pega e é preciso empurrar.
0: O quê?
1: Propósito. Faça favor de arregaçar as mangas e deitar mãos à obra, senão não há boleia para ninguém.
2: Anda seca, pá. Estou aqui, vai para 3 horas e não passa nenhum carro, pá. Epá, queres ver que a minha sorte está a mudar? Vê lá um. Homem, dá-me a boleia.
3: Com certeza. Mas olhe que eu aqui não tenho espaço.
2: Pois é, estou a ver.
3: Deite-se lá atrás.
2: Na mala?
3: Sim, aquilo tem lá espaço para se esticar. Se quiser, olhe, deite-se e tire uma soneca.
2: Ai, obrigadinho. Bem que estou a precisar. Estou aqui à boleia há tanto tempo que nem me aguento de pé. Qual é o cansaço?
3: Deite-se, deite-se. Que eu quando chegar acordo.
2: Obrigadão. Nem lhe perguntei. Vá para onde?
3: Para o cemitério.
2: Ah, está bem, pronto. É porque mora lá perto. Mas olhe lá. Isto aqui é escuro. Não dá para ver nada. Você trabalha em quê? Vende colchões?
3: Eu? Não. Porquê?
2: É que isto aqui atrás é confortável. Parece uma cama.
3: É, não é? Por isso é que esse é o caixão que eu vendo melhor.
2: Caixão?
3: Sim, eu sou cangalheiro. Isto é um carro funerário.
2: Socorro!
0: Oh, amigo! Amigo! Dê-me uma belezita! É para a Palerma, não vê aqui uma pessoa aqui aflita?
2: Então queres o quê? Queres vir?
0: A boleia de uma ambulância? Essa é nova.
2: Salta cá para dentro antes que eu me arrependo.
0: Espera lá, para onde é que eu vou? Para a maca?
2: Não, para a maca vou eu. Tu vais é para o lugar do condutor.
0: Obrigadinho, nunca tinha conduzido uma ambulância.
2: Nem eu.
0: O quê? É o teu primeiro dia como bombeiro?
2: Não, é o meu primeiro dia em liberdade.
0: Como?
2: Não sabes ler? Aqui na porta diz que é a ambulância do manicômio. Acabo de fugir de lá. Mas quando eu me fartar de fazer de conta que sou doente, trocamos. Vais tu para a maca fazer ai ai e eu venho aqui para a frente fazer tinoni, tinoni, tinoni.
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0: Olá, estamos aqui na maravilhosa cidade de Paris para conhecer mais uma história de vida verdadeiramente incrível.
1: Então, está lá? Oh, como carago, não se ouve nada.
0: Viemos passear para o Ex Libris da Cidade da Luz, a magnífica Torre Eiffel, e encontramos uma portuguesa do Minho que veio trabalhar para cá há poucos meses.
1: Raiz parta, mais um telemóvel estragado, pá! Uma pessoa não ganha para isto!
0: Comigo tenho a jovem Vânia de Lamelas de Cima, que emigrou para a França, mas não tive sorte.
1: É verdade, eu não tive sorte nenhuma. Nessa semana, olha, joguei no Euro Milhões e nem uma estrela eu ganhei.
0: Não é isso. Eu disse que você não teve sorte porque houve um problemazinho com o seu emprego.
1: Ai, não me diga nada, carago. Até hoje ainda estou com essa atravessada.
0: Mas então, o que é que aconteceu?
1: Olha, o que aconteceu foi que eu cheguei aqui já de contrato assinado e tudo.
0: E era para trabalhar onde?
1: Na Disneylândia de Paris.
0: Oh, que giro. Ia fazer o quê?
1: Mini.
0: Como?
1: Ia fazer de Mini.
0: Mini? Mas... qual Mini? Ah, aquela cerveja pequenina que os portugueses gostam muito.
1: Que cerveja qual que é? Era, mas era a Mini, aquela orelhuda, que é a namorada do rato Mickey.
0: Ah.
1: É verdade, como sou pequenina e tenho assim umas orelhas muito grandes, eles acharam que eu era perfeita para o papel.
0: E o que é que aconteceu?
1: Ah, não. O que aconteceu foi que cheguei lá e eles já tinham dado emprego a uma prima minha.
0: Mas porquê?
1: Uai, sei lá bem. Só se for por ela ter uns bigodes maiores que os meus. Porque fora isso, ela fica atrás de mim em tudo.
0: Ai, mas que chatice. Então é por isso que aqui anda assim pelas ruas? Não tem trabalho?
1: Nada disso, menina. Então eu tirei, foi uns diazitos de férias. Sim, agora eu sou mulher de estar muito tempo parada.
0: Ah, que bem. E trabalha onde?
1: Ah, no Museu de Cera, lá em Paris.
0: Ah, que giro. E como é que arranjou isso?
1: Ora bem, eu quando descobri que já não tinha emprego como rata, olha, fui para a porta da Disneylândia de Paris chorar.
0: Porque não tinha conseguido o emprego como Mini, certo?
1: Não. Eu estava a chorar, mas era porque tinha frieiras nas orelhas. É que Paris é muito fria no inverno. Basta vir assim um ventinho mais forte para gelar tudo.
0: Ai, coitadinha.
1: Exato, minha menina. Portanto, eu estava lá a chorar. E nisto passa uma madame, toda muito bem arranjada. Vira-se para mim e diz: olá, tu não queres vir trabalhar para mim?
0: E a Vânia?
1: Oh, eu disse, pode ser. E é para fazer o quê? E diz ela: ai, eu sou diretora do Museu de Cera e nós lá temos um problema muito grande.
0: E que problema é que era?
1: Falta de cera. E diz-me assim a madame: você com essas orelhas grandes deve ter cá uma fábrica de cera. E respondo eu: ai, nem me diga nada. São às 2 e 3 caixas de cotonetes por semana.
0: Livre?
1: E pronto, menina. Então a madame já não me deixou sair dali. Agora, olha, ganha assim um belo ordenado sem fazer nada.
0: Nada não. Faz alguma coisa?
1: Mas claro, então faço cera.
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8: Sr. Bonifácio. 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
11: 7:46.

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5: Então, bom dia e uma ótima terça-feira. Bem-vindo a começar mais uma edição da Supermanhã na Benedita FM. Eu sou Nuno Soares. Como sempre, faço-lhe companhia durante as duas próximas horas. Se assim entender, escreva-me para nunosoares@benditafm.pt. Agora que estamos juntos, vamos assim até às 10. Bom dia, boa terça.

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terça-feira com previsão de céu pouco nublado ou limpo, apresentando períodos de muito nublado no norte e centro, em especial no litoral até ao meio da manhã, e a partir da tarde períodos de chuva no Minho e Douro, litoral a partir da tarde, vento fraco a moderado do noroeste, superando por vezes forte na faixa costeira ocidental a sul do Cabo Carvoeiro e nas terras altas, em especial durante a tarde. Possibilidade da formação de neblina ou nevoeiro matinal em alguns locais do norte e centro, em especial no litoral, pequena descida da temperatura, em especial da máxima. Como?

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Nunca foi tão fácil olhar para a vida dos outros. Em poucos segundos, vemos viagens, carros, casas, conquistas, sorrisos e momentos aparentemente perfeitos. E sem darmos conta, começamos a comparar a nossa vida com aquilo que vemos. Mas existe um detalhe importante. Estarmos a comparar os nossos bastidores com o palco dos outros. Toda a gente enfrenta dificuldades, toda a gente tem medos, insegurança e problemas que raramente aparecem nas fotografias. Aquela pessoa que parece ter tudo pode estar a travar batalhas que ninguém imagina. A felicidade não nasce da comparação, nasce da gratidão. Nasce quando olhamos para o que já conquistamos em vez de apenas aquilo que ainda nos falta. Talvez a vida não esteja a correr exatamente como planeámos. Mas quantas coisas existem hoje que há uns anos apenas eram sonhos? Por vezes, a felicidade não está em chegar mais longe. Está em perceber o quão longe já chegamos.

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Completa-se esta primeira parte da Supermanhã, lugar à informação regional. Quando forem 9, depois disso, temos pela frente uma hora com grandes músicas.

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1: A DEC Proteste lançou a quercasa.pt, uma plataforma que reúne ofertas de alojamentos e apoios para estudantes deslocados. A ferramenta permite consultar soluções de universidades e autarquias e comparar alternativas. Em Caldas da Rainha, Leiria, Peniche, Torres Vedras e Batalha, existem residências dos Serviços de Ação Social Escolar da Universidade Leiria Oeste. Os estudantes bolseiros deslocados têm direito a complemento de alojamento, enquanto quem não consiga vaga pode beneficiar de um apoio à renda até 287,38 € mensais. Há um pouco de alcobaça no novo memorial das 16 vítimas do acidente do elevador de Glória em Lisboa. O espaço, que foi inaugurado no passado dia 3, um ano após a tragédia, utiliza Mulianos Creme, pedra extraída no concelho de Alcobaça, nos bancos onde estão gravados os nomes das vítimas e noutros elementos do memorial. A empreitada foi executada pela MPS, empresa familiar do concelho de Alcobaça, fundada em 1980. A Câmara de Nazaré aprovou no dia 31 de agosto pela segunda vez o Regulamento Municipal do Alojamento Local, depois de a primeira aprovação ter sido considerada nula por falta de quórum. Na abertura da reunião extraordinária, o presidente da autarquia, Serafim António, explicou que o município recebeu diferentes entendimentos sobre a aplicação dos impedimentos, considerando tratar-se de uma matéria juridicamente complexa, com interpretações distintas sobre os seus efeitos no quórum.
2: A Câmara Municipal recebeu diferentes entendimentos sobre esta questão, precisamente porque estamos perante uma matéria juridicamente complexa, em que existem interpretações distintas quanto à aplicação do regime dos impedimentos aos procedimentos de elaboração e aprovação de regulamentos municipais e quanto aos seus efeitos no quórum do órgão.
1: De acordo com a autarca, por uma questão de prudência, segurança jurídica e defesa do interesse público, a Câmara decidiu assim submeter o regulamento a uma segunda votação.
2: Perante esta divergência, o município optou por uma solução de prudência, segurança jurídica e defesa do interesse público. Promover a reforma das deliberações anteriormente tomadas, aproveitando na medida do legalmente possível os atos e formalidades que já foram praticados, nomeadamente a consulta pública realizada e os contributos, entretanto, apresentados.
1: Até à entrada em vigor do novo regulamento, os pedidos continuam a ser analisados ao abrigo da legislação nacional. O município de Porto de Mós promove a 9 de setembro a recepção ao professor na Real Factory, no Juncal, entre as 13h30 e as 17h. A iniciativa sob o tema Educar para o Futuro inclui sessões sobre inteligência artificial, emoções, ciência e aprendizagem sensorial. O CRP Riba Fria, a equipa de ciclismo, conquistou 2 vitórias coletivas no passado fim de semana em Avelar e Avelares. Na 43ª prova de ciclismo de Avelar, Diogo Pereira foi 2º da geral e venceu o escalão de elite, enquanto Hélio Loureiro foi 3º e venceu em M40. A equipa venceu a classificação coletiva. Já no domingo, no 47º Circuito Nossa Senhora da Guia, em Avelares, a formação beneditense voltou a vencer coletivamente. A última prova da época realiza-se no próximo fim de semana em Taveiro. Setembro traz o regresso às aulas e para muitas famílias uma forte subida das despesas com material escolar, roupa, calculadoras, computadores e alimentação. A DEC Proteste recomenda que as compras sejam feitas apenas depois de verificar o que já existe em casa e conhecer as necessidades indicadas pelos professores. Definir um orçamento, comparar preços e procurar os apoios disponíveis são outras formas de reduzir os gastos nesta altura do ano. A fechar ficam as previsões do estado do tempo para esta terça-feira. De acordo com este Instituto Português do Mar e da Atmosfera, esperado um dia de céu com períodos de muita nebulosidade, a possibilidade de ocorrência de chuva fraca e descida da temperatura. É tudo. 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
9: Estou de volta à segunda parte da emissão de terça-feira da Supermanhã aqui na Bendita FM. Eu sou Nuno Soares, como sempre faço-lhe companhia ainda durante a próxima hora, todos os dias, de segunda à sexta, depois das 8 e até às 10. O início de cada manhã é comigo e ao som da sua rádio de todos os dias, a Bendita FM. Venha daí.

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em que o papel higiênico esgotou, desapareceu de todos os supermercados e centros comerciais. Ainda hoje muito bem, ainda hoje as pessoas não sabem muito bem porquê, mas aconteceu, é verdade. Mas não foi só o papel higiênico, não é? No tempo da pandemia a coisa foi assim um bocado estranha. Assistiu-se a uma corrida também a outro tipo de produtos, nomeadamente latas de conserva, pacotes de massa, arroz e até açúcar, já para não falar de ovos. Não raras vezes as populações percorrem os corredores dos supermercados para tentar comprar em grande número vários produtos que temem que possam esgotar-se, nomeadamente garrafas e garrafões de óleo, mas não só, outros artigos que volta e meia desaparecem. Olha, recentemente desapareceram os ovos, não é? Havia supermercados onde não havia ovos e aqueles que havia eram caríssimos. No Reino Unido aconteceu uma história insólita e que tem uma comerciante como protagonista. A senhora, chamada Lisa Furness, queria comprar 100 pepinos, mas foi impedida de o fazer no Lidl da sua região. Esta senhora, hein, montou uma empresa de comercialização de sumos detox, que tem sido um sucesso. No entanto, não esperava era que os pepinos, que ela tanto usa para a criação do sumo, fossem racionados pela marca de supermercados. Lisa pediu para falar com o gerente, mas a regra foi levada em conta e a compra pensada pela senhora acabou por sair furada, com o comerciante de sumos detox a ter de procurar pepinos em outros supermercados para satisfazer as necessidades que tinha para os vários pedidos. Muito bem. Por acaso não sabia que se fazia sumo detox de pepino, mas gosto mais dele em salada.

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A empresa responsável pelo Firefox, a Mozilla, anunciou que os utilizadores do navegador de internet no iPhone passaram a contar com uma funcionalidade capaz de bloquear alguns anúncios publicitários. Lembrar que esta funcionalidade já se encontra presente na versão Firefox disponível para computadores e telemóveis Android, passando a estar finalmente também disponível para quem tem dispositivos iOS. A publicidade ajuda a financiar muito do que vemos na internet aberta, apoiando as publicações, os criadores e os sites dos quais as pessoas dependem. Pode ler-se no anúncio da Mozilla. Também sabemos que, de vez em quando, os anúncios publicitários podem encher o ecrã e interromper o que se está a fazer. Conta o site CNET que...

Ainda que esta funcionalidade já tenha sido lançada e comece por estar desativada, os utilizadores podem ativá-la nas definições do Firefox. Basta ir até definições, dirigir-se à navegação e posteriormente ativar a funcionalidade Adblocker.

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Sexto de emissão desta terça-feira da Supermanhã. Sandra Fonseca prepara-se para a viagem do Expresso das 10. Eu volto naturalmente amanhã já para a sessão de meio da semana. Muito obrigado pela sua companhia. Seja muito feliz e até amanhã, se Deus quiser.

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Expresso das 10, sou a Sandra Fonseca, vou estar consigo até ao meio-dia a fazermos companhia nesta terça-feira, 8 de setembro. Expresso das 10, que alegria! Seja ao volante do seu automóvel, em casa ou no trabalho, aumente o volume do seu rádio e deixe a Bendita FM acompanhar o seu dia. Durante as próximas 2 horas, temos música, boa disposição, companhia e, claro, muita energia para tornar esta sua manhã ainda melhor. Venha connosco e comprove. A abrir Calvin Harris com John Newman. Blame. Boa terça!

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Fique ligado onde quer que esteja, a fazer o que quer que seja. Há música para todos os gostos e idades. E vamos agora espreitar o tempo para esta terça-feira, dia de sol. Vai marcar presença, com céu a apresentar-se pouco nublado ou limpo, embora haja alguma nebulosidade, principalmente durante esta manhã e novamente lá para o final do dia. E para quem anda por zonas costeiras, fica o aviso à possibilidade de chuva fraca junto ao Cabo Raso no final do dia. Venta soprar de noroeste fraca a moderado, mas durante a tarde pode ganhar força dura junto ao Cabo Raso, com rajadas que podem atingir os 40 km/h. No que diz respeito às temperaturas, espera-se uma descida das máximas. No distrito de Leiria, os termómetros chegarão aos 25 graus, enquanto em Santarém podem atingir os 30 graus. Esta hora na Bendita estão 20 graus.

Shepherd, Let Me Down Easy, nesta manhã de terça-feira, hoje dia 8 de setembro. Hoje celebra-se o Dia Internacional da Alfabetização, que foi proclamado pela Unesco 26 de outubro de 1966 para destacar a importância da alfabetização como base dos direitos humanos e para promover iniciativas de combate ao analfabetismo em todo o mundo. O dia é instituído como um lembrete de que o acesso igualitário à educação é fundamental para uma sociedade justa e igualitária. Fica então a nota deste Dia Internacional de Alfabetização que hoje se celebra. É com música nacional que vamos continuar com a voz de André Amar. Vamos ouvir este Desajeitado. Boa terça, se for o caso, boa viagem. Se está a trabalhar, ótimo dia de trabalho com a sua rádio.

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Gracie Abrams, Good Reason, nesta manhã de terça-feira. Fique ligado, porque já sabe, grandes músicas. E a seguir, música nova, Kalema, que se juntam a Léo Santana em Oi Amor, o novo single com sabor a verão, que cruza a sonoridade afropop da dupla com o inconfundível swing do artista brasileiro. Romântico, divertido e contagiante, Oi Amor, destaca-se por um refrão imediato, resultante desta fusão entre as melodias dos Kalema e a energia de Léo, que fica no ouvido e que convida de imediato a cantar e a dançar. Vamos a isso? Oi Amor, Kalema com Léo Santana.

Por aqui, grandes músicas para todos os gostos e idades. E a história do rock português chega agora às páginas de um novo livro, A História do Rock Português, da autoria de Rita Nabaios, que resulta de 4 anos de investigação e percorre quase 7 décadas da música nacional. A apresentação deste novo livro está marcada para 26 de setembro. Irá decorrer no Armazém das Artes em Alcobaça, pelas 17 horas. Por aqui voltamos à música de Tame Impala, o tema Drácula.

O regresso às aulas cada vez mais próximo, é importante começar a preparar os mais novos para os hábitos escolares e garantir que descansa o suficiente para retomar a rotina. Não existe assim uma hora de deitar ideal para todas as crianças. O mais importante é ter em conta a hora que precisam de acordar e assegurar o número de horas de sono adequado à idade. Segundo o CDC, aliás, crianças dos 3 aos 5 anos devem dormir entre 10 e 13 horas por dia. Dos 6 aos 12, a recomendação é das 9 às 12 horas, enquanto os adolescentes entre os 13 e os 17 anos devem dormir de 8 a 10 horas. A Sleep Foundation reforça que estas são referências e que as necessidades podem variar de criança para criança. Por isso, com o novo ano letivo à porta, ajustar gradualmente os horários de sono pode ajudar a tornar o regresso às aulas mais tranquilo para toda a família. Por agora, vamos recordar este tema de Opus, o tema Live. Boa terça-feira com a sua rádio do seu lado.

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4: Estamos a 15 minutos das 11 da manhã, vamos em frente com mais propostas. Não se esqueça de passar pelo nosso site beneditofm.pt e ficar a par de tudo o que se passa ao nível de notícias e informações que marcam a atualidade da Benedita e da região. A esta hora em destaque na Benedita, estacionamento proibido na Avenida Padre Inácio Antunes a partir de hoje, e em Leiria, Diana Catarino leva música de Leiria à Suécia. São apenas duas das muitas notícias em destaque no nosso site beneditofm.pt. Voltamos à música, agora com música nacional. Ana Bacalhau, participação de Cláudia Pascoal, Imperial é fino.

0: música de Ana Bacalhau e Cláudia Pascoal. Estamos a 10 minutos da hora certa. Hoje é terça-feira, por isso é dia da sugestão de leitura. Vamos ao Prazeres Interrompidos de hoje.
1: O canto de mim mesmo é uma parte orgânica de um corpo maior. Live or Crash, que Walt Whitman foi reescrevendo e reorganizando ao longo da vida. Desde o pequeno bloco de poemas, na primeira edição, em 1855, até ao dia da sua morte, em 1889. Celebro-me e canto-me, refere o autor logo na primeira estrofe do primeiro poema, mas não como uma proclamação narcisista. Trata-se de um eu feito de matéria comum, onde cada átomo que a mim pertence, a ti pertence também. Nesta celebração cabem, em união plena, o corpo e alma, o pensamento e a emoção, a natureza e a cidade. Há um enamoramento profundo pela vida e pelas suas manifestações. A morte surge como uma continuidade e não como uma ruptura. Tudo se transforma e tudo comunga da mesma energia vital. Todos os homens, alguma vez nascidos, são também meus irmãos. E o menor rebento prova que a morte não existe realmente. O poema acolhe a contradição, o bem e o mal, a ordem e o excesso, recusando-se a julgamentos morais. Não sou apenas o poeta da bondade, reconheço que também sou o poeta da maldade. O eu dilata-se ao ponto de incluir todos como uma parte de um todo. Ele é de todas as raças e de todas as castas, de todas as classes e religiões. Ao afirmar-se na sua multiplicidade, consagra a igualdade radical entre todos os seres, ao mesmo tempo que diviniza a existência. Desta feita, é este milagre partilhado que somos convidados a vivenciar, como um hino à vida e à ligação umbilical profunda entre tudo o que existe no universo.
2: O episódio de hoje foi sobre o livro Canto de Mim Mesmo, de Walt Whitman, da editora Círio e Alvim, e contou com a leitura no podcast de João Matias, que é escritor. Boas leituras.
0: E ficou assim mais uma sugestão de leitura e mais um Prazeres Interrompidos de Otávio Nono.
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0: Voltamos à música. Boa terça.

assim estamos a chegar praticamente ao final desta primeira hora do Expresso das 10 aqui na Benedita FM, mas ainda temos muito para partilhar consigo nesta manhã, por isso não saia daí, faça uma pequena pausa porque já voltamos com mais música e companhia. Fique desse lado, até já!

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estamos de volta. Começa agora a segunda e última hora do Expresso das 10 aqui na Benedita FM. Sou a Sandra Fonseca, continuo consigo deste lado até ao meio-dia para vos fazer companhia nesta manhã de terça. Se vai na estrada a trabalhar ou simplesmente a aproveitar a manhã, fique connosco, que ainda temos música, informações, dicas e muita companhia para si. Vamos em frente agora com Lenny Kravitz. Vamos recordar este tema de 1998, Fly Away. Boa terça, boa semana com a Benedita FM.

0: Ótima manhã na companhia certa de Benedita Fiamma. Agora é tempo para Momento Ocupa TV, por Joaquim Sobreiro Duarte.
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2: Viva! Que sejas bem-vindo. Existe uma pessoa que talvez esteja a ocupar demasiado espaço na tua vida. Mesmo sem estar presente. Alguém que te magoou. Alguém que te desiludiu. Que te disse algo

0: que nunca esqueceste. E talvez continues a carregar essa história todos os dias. Hoje quero fazer-te uma pergunta difícil. Até quando vais permitir que aquilo que aconteceu continue a decidir como te sentes? Perdoar não significa dizer que o que aconteceu foi certo. Não significa esquecer. Nem sequer significa voltar a confiar. Às vezes, perdoar significa apenas dizer: eu não quero continuar a carregar isto dentro de mim. Hoje, pensa numa pessoa que ainda ocupa esse espaço. Respira. E pelo menos dentro de ti, começa a libertá-la. O desafio de hoje é dar um pequeno passo na direção desta situação. Talvez seja uma palavra, talvez seja um silêncio, talvez seja simplesmente deixar de alimentar a história e a afirmação. Eu escolho libertar o meu coração daquilo que já não quero carregar. Repete. Eu escolho libertar o meu coração daquilo que já não quero carregar. O meu nome é Joaquim Sobreiro Duarte e este foi mais um Momento Ocupa-te Vivo. Marcamos encontro amanhã e até lá, lembra-te, a vida acontece quando deixamos de adiar.
1: As palavras sempre inspiradoras da Joaquim Sobreiro Duarte. Foi mais um Momento Ocupa-te Vivo. Agora vamos olhar para o estado do tempo. Para esta terça-feira, o céu apresenta-se pouco nublado ao limpo, embora com períodos de maior nebulosidade até durante esta manhã e lá para o final da tarde. Ainda há possibilidade de chuva fraca junto ao Cabo Raso, sobretudo no final do dia. Quanto ao vento, será fraco a moderado de noroeste. E atenção às temperaturas. Há uma descida das máximas. No distrito de Leiria, conte com uma máxima da ordem dos 25 graus, enquanto em Santarém os termómetros podem chegar aos 30. A esta hora na Benedita estão 22 graus de temperatura.

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E por aqui voltamos à música. Depois deste Frágil de Jorge Palma, vamos ficar com mais boas propostas musicais. São os Maroon 5 Erin nesta manhã de terça-feira. Tenham um bom dia, fique ligado.

0: país.
1: Bem-vindas e bem-vindos a mais uma rubrica Terra Cantada, que transmite poemas ou textos editados nas coletâneas de Vila Franca de Xira da Associação Palavra Cantada. É uma parceria com a Terra Mágica da Benedita. Agora vamos ler um poema da presidente dessa associação, Maria Gomes, que participa sempre nas coletâneas e que se intitula Poesia de Sempre. Faça poesia ao jeito antigo, com o jeito do lápis na mão. De tudo um pouco eu digo e dou largas à imaginação. Escrevo versos com ousadia, como se fosse rimar a arte, pois é assim a minha poesia, que hoje se lê em toda a parte. Faço poesia ao jeito do presente, com a mesma mão na caneta e rabisco o que a alma sente, com a garra e cariz do poeta, que não quer ser hoje diferente, para honrar e atingir a sua meta e viver na vida tão bem contente, para seguir em frente na linha reta. Eu faço poesia ao jeito do futuro, com a caneta na mão do destino. Rima a paixão com o amor puro, como a candura de um menino, que em meus versos agasalho a humildade que em mim houver. E com ternura eu sigo o meu atalho para fazer uma outra escrita qualquer. Assim escreveu Maria Gomes, a presidente da Associação Palavra Cantada de Vila Franca de Xira. Terminamos por aqui hoje com fotos de boas leituras, boas poesias e muita imaginação.

0: E foi assim a rubrica semanal Terra Cantada para a semana a mais neste mesmo horário. Fique ligado com a sua rádio, a sua música.
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0: E agora a música nova de Nena, que apresenta Tenho Saudades de Casa, o segundo e último single de avanço de Debaixo de Água Contigo, o sucessor de O Amor Existe. O tema antecede a chegada do terceiro álbum de originais da artista nacional, com lançamento marcado para 1 de outubro, e revela mais um lado desta nova fase. Vamos ouvir.

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Por aqui já sabe, música para todos os gostos e idades. E toda vez que há um post que aparece, alguém comenta: mas o meu nome também é lindo. E tem toda a razão. Rankings de nomes mais bonitos geram sempre a discussão. A cultura, cada família, cada história pessoal atribui beleza diferente a um nome. Sofia diz que é o nome mais bonito do mundo. Carrega uma origem grega, significa sabedoria, e talvez esse simbolismo tenha ajudado a conquistar tantas votações à volta do mundo. O que realmente torna um nome bonito, além de qualquer ranking, é a história por trás das escolha, muitas vezes carregada de significado familiar, como a pessoa carrega esse nome ao longo da vida, o afeto de quem escolheu, muito mais de qualquer estatística. Portanto, já sabe, o ranking é só uma curiosidade. O que faz o nome especial é quem o carrega, mas estes estudos indicam assim que o nome mais bonito do mundo é Sofia. Concorda? Por aqui, Cranberries, Just My Imagination, para escutar nesta manhã de terça-feira. Fico ligado. Bom dia. Continuação de uma boa semana.

Aqui na Benedita FM foi um prazer estar deste lado nesta terça-feira. Obrigada pela companhia desse, seja no trabalho, em casa ou na estrada. Mas antes de nos despedirmos, fica agora com a nossa agenda cultural, depois do meio-dia, com alguns dos eventos que marcam os próximos dias na região. Já sabe que Expresso das 10 regressa amanhã às 10. Até lá, fica muito bem.

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1: O Omni Eye Large Ensemble, de Pedro Melo Alves, apresenta-se a 8 de outubro no âmbito dos Dias do Jazz 2026 no Grande Auditório do Centro Cultural e de Congressos das Caldas da Rainha. O concerto, marcado para as 21h30, cruza composição contemporânea, improvisação e música eletrónica experimental, reunindo alguns dos mais destacados músicos da cena nacional e internacional. A proposta promete uma experiência sonora intensa, imprevisível e de exploração do desconhecido. O Festival Viver São Bento 2026 realiza-se de 18 a 20 de setembro, com 3 dias de atividades para toda a família. A programação inclui a Neon Run, concertos, DJ, a Gala da Educação e do Desporto, o espetáculo infantil musical Branca de Neve, além de artesanato, gastronomia, workshops, exposições e atividades desportivas. O evento pretende dar a conhecer o território, as tradições e as gentes de São Bento, no concelho de Porto de Mós, num cenário marcado pela paisagem serrana e pelos tradicionais muros de pedra seca. De 5 a 20 de setembro, a ópera regressa a Óbidos sob o signo Luz e Trevas, inspirado pelos valores do iluminismo, numa edição que cruza grandes obras do repertório lírico com o património histórico da vila. A edição de 2026 do Festival de Ópera de Óbidos abre ao ar livre, com as muralhas do castelo como pano de fundo, numa programação que percorre diferentes épocas e linguagens do repertório operático. A gala Encontro de Titãs, dedicada a Weber, Beethoven e Mozart, vai ter lugar na Praça da Criatividade com a Orquestra das Beiras, dirigida por Jan Wiersba, e os solistas Inês Simões, Susana Gaspar, Beatriz Patrocínio, Cátia Morezo, João Barbas e André Henriques. O Armazém das Artes promove, no dia 12 de setembro, a oficina Arquiteturas Imaginadas, destinada a crianças dos 6 aos 10 anos. Com orientação de Joana Clérigo Pinto, os participantes vão explorar a arquitetura através da construção de uma cidade em 2D. E é deste modo que terminamos mais uma Agenda Cultural. Todas estas e outras notícias podem ser recuperadas no site da sua rádio em beneditafm.pt. Da minha parte é tudo. Tenha uma ótima continuação com a sua Benedita FM.
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1: Esta terça-feira, 8 de setembro, deixou de ser permitido estacionar na Avenida Padre Inácio Antunes Centro, cruzamento do Latas e a Rotunda, em ambos os sentidos de circulação. A medida retoma uma proposta apresentada pelo PS no mandato anterior e visa desobstruir as duas vias e melhorar o fluxo de trânsito, conforme já tinha sido noticiado pela Benedita FM. Segundo a Junta de Freguesia, serão permitidas apenas cargas e descargas por um máximo de 30 minutos. Os fregueses terão como alternativa o novo parque de estacionamento, que deverá ficar concluído ainda esta semana, de acordo com a autarquia. A DEC Proteste lançou a quercasa.pt, uma plataforma que reúne ofertas de alojamentos e apoios para estudantes deslocados. A ferramenta permite consultar soluções de universidades e autarquias e comparar alternativas. Em Caldas da Rainha, Leiria, Peniche, Torres Vedras e Batalha, existem residências dos Serviços de Ação Social Escolar da Universidade de Leiria Oeste. Os estudantes bolseiros deslocados têm direito a complemento de alojamento, enquanto quem não consiga vaga pode beneficiar de um apoio à renda até 287,38 € mensais. A Câmara da Nazaré aprovou no dia 31 de agosto pela segunda vez o Regulamento Municipal do Alojamento Local, depois de a primeira aprovação ter sido considerada nula por falta de quórum. Na abertura da reunião extraordinária, o presidente da autarquia, Serafim António, explicou que o município recebeu diferentes entendimentos sobre a aplicação dos impedimentos, considerando tratar-se de uma matéria juridicamente complexa, com interpretações distintas sobre os seus efeitos no quórum.
2: A Câmara Municipal recebeu diferentes entendimentos sobre esta questão, precisamente porque estamos perante uma matéria juridicamente complexa, em que existem interpretações distintas quanto à aplicação do regime dos impedimentos aos procedimentos de elaboração e aprovação de regulamentos municipais, e quanto aos seus efeitos no quórum do órgão.
1: De acordo com a autarca, por uma questão de prudência, segurança jurídica e defesa do interesse público, a Câmara decidiu assim submeter o regulamento a uma segunda votação.
2: Perante esta divergência, o município optou por uma solução de prudência, segurança jurídica e defesa do interesse público. Promover a reforma das deliberações anteriormente tomadas, aproveitando na medida do legalmente possível os atos e formalidades que já foram praticados, nomeadamente a consulta pública realizada e os contributos, entretanto, apresentados.
1: Até à entrada em vigor do novo regulamento, os pedidos continuam a ser analisados ao abrigo da legislação nacional. Há um pouco de alcobaça no novo memorial das 16 vítimas do acidente do elevador de Glória em Lisboa. O espaço, que foi inaugurado no passado dia 3, um ano após a tragédia, utiliza Mulianos Creme, pedra extraída no concelho de Alcobaça, nos bancos onde estão gravados os nomes das vítimas e noutros elementos do memorial. A empreitada foi executada pela MPS, empresa familiar do concelho de Alcobaça, fundada em 1980. O município de Porto de Mós promove a de setembro a recepção ao professor na Real Factory, no Juncal, entre as 13h30 e as 17h. A iniciativa sob o tema Educar para o Futuro inclui sessões sobre inteligência artificial, emoções, ciência e aprendizagem sensorial. O CRP Ribafria, equipa de ciclismo, conquistou duas vitórias coletivas no passado fim de semana em Avelar e Avelares. Na 43ª prova de ciclismo de Avelar, Diogo Pereira foi segundo da geral e venceu o escalão de elite, enquanto Hélio Loureiro foi terceiro e venceu em M40. A equipa venceu a classificação coletiva. Já no domingo, no 47º Circuito Nossa Senhora da Guia, em Avelares, a formação beneditense voltou a vencer coletivamente. A última prova da época realiza-se no próximo fim de semana em Taveiro. Portugal registrou no segundo trimestre a terceira maior subida homóloga da taxa de emprego entre os Estados-membros da União Europeia, com um crescimento de 2,2%, segundo dados do Eurostat. Face ao primeiro trimestre, Portugal destacou-se ainda mais ao apresentar a maior subida da União Europeia, de 1%, entre abril e junho. Malta, com 4,4%, e a Espanha, com 2,3%, lideraram o crescimento homólogo. Na União Europeia, o emprego aumentou 0,4% face ao mesmo período de 2020. Foi tudo quanto a notícias, estas e outras para consultar qualquer hora no nosso site em beneditafm.pt.
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0: Não se arranja uma beleiazinha aqui para o Zé Manel? Está bem, vá lá a tua vida, apressado. Epá, estou com sorte, isto parou para me dar beleia.
1: Então, vai para onde?
0: Olá, Mina, vou para sul.
1: Ah, calha bem, que eu também.
0: Mas olha lá, posso perguntar-lhe uma coisa?
1: Sim, claro.
0: Então uma menina assim tão jeitosa não tem medo de dar boleia assim um homem zarrão grande como eu?
1: Ah, espera-te. Olha, fico sabendo que eu cá só dou boleia homens grandes e fortes.
0: Ai sim, gosta de matulões, é?
1: Não, o carro às vezes não pega e é preciso empurrar.
0: O quê?
1: Propósito. Faça favor de arregaçar as mangas e deitar mãos à obra, senão não há boleia para ninguém.
2: Anda seca, pá. Estou aqui, vai para 3 horas e não passa nenhum carro, pá. Epá, queres ver que a minha sorte está a mudar? Vê lá um. Homem, dá-me uma boleia.
3: Com certeza. Mas olhe que eu aqui não tenho espaço.
2: Pois é, estou a ver.
3: Deite-se lá atrás.
2: Na mala?
3: Sim, aquilo tem lá espaço para se esticar. Se quiser, olhe, deite-se e tire uma soneca.
2: Ai, obrigadinho. Bem que estou a precisar. Estou aqui à boleia há tanto tempo que nem me aguento de pé. Tal é o cansaço.
3: Deite-se, deite-se. Que eu quando chegar acordo.
2: Obrigadão. Nem lhe perguntei. Vá para onde?
3: Para o cemitério.
2: Ah, está bem, pronto. É porque mora lá perto. Mas olhe lá. Isto aqui é escuro. Não dá para ver nada. Você trabalha em quê? Vende colchões?
3: Eu? Não, porquê?
2: É que isto aqui atrás é confortável. Parece uma cama.
3: Ah, é, não é? Ah, por isso é que esse é o caixão que eu vendo melhor.
2: Caixão?
3: Sim, eu sou cangalheiro. Isto é um carro funerário.
2: Socorro!
0: Oh, amigo! Amigo! Dê-me a boleiazita! É para a Palerma! Não vê aqui uma pessoa aqui aflita!
2: Então queres quê? Queres vir?
0: Ah, boleia de uma ambulância! Essa é nova!
2: Salta cá para dentro! Antes que eu me arrependo!
0: Espera lá! Para onde é que eu vou? Para a maca?
2: Não! Para a maca vou eu! Tu vais é para o lugar do condutor!
0: Obrigadinho, nunca tinha conduzido uma ambulância.
2: Nem eu!
0: O quê? É o teu primeiro dia como bombeiro?
2: Não, é o meu primeiro dia em liberdade.
0: Como?
2: Não sabes ler? Aqui na porta diz que é a ambulância do manicômio. Acabo de fugir de lá.
0: Mas
2: quando eu me fartar de fazer de conta que sou doente, trocamos. Vais tu para a maca fazer ai ai e eu venho aqui para a frente fazer tinoni, tinoni, tinoni.
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0: Olá, estamos aqui na maravilhosa cidade de Paris para conhecer mais uma história de vida verdadeiramente incrível.
1: Então, está lá? Oh, com carago, não se ouve nova!
0: Viemos passear para o Ex Libris da Cidade da Luz, a magnífica Torre Eiffel, e encontramos uma portuguesa do Minho que veio trabalhar para cá há poucos meses.
1: Raiz parta, mais um telemóvel estragado, pá! Uma pessoa não ganha para isto!
0: Comigo tenho a jovem Vânia de Lamelas de Cima, que emigrou para a França, mas não tive sorte.
1: É verdade! Eu não tive sorte nenhuma! Nessa semana, olha, joguei no Euro Milhões e nem uma estrela eu ganhei!
0: Não é isso. Eu disse que você não teve sorte porque houve um problemazinho com o seu emprego.
1: Ai, não me diga nada, carago. Até hoje ainda estou com essa atravessada.
0: Mas então o que é que aconteceu?
1: Olha, o que aconteceu foi que eu cheguei aqui já de contrato assinado e tudo.
0: E era para trabalhar onde?
1: Na Disneylândia de Paris.
0: Oh, que giro. Ia fazer o quê?
1: Mini.
0: Como?
1: Ia fazer de Mini.
0: Mini? Mas... qual Mini? Ah, aquela cerveja pequenina que os portugueses gostam muito.
1: Que cerveja qual que é? Era, mas era a Mini, aquela orelhuda, que é a namorada do rato Mickey.
0: Ah.
1: É verdade, como sou pequenina e tenho assim umas orelhas muito grandes, eles acharam que eu era perfeita para o papel.
0: E o que é que aconteceu?
1: Ah, então, o que aconteceu foi que cheguei lá e eles já tinham dado emprego a uma prima minha.
0: Mas porquê?
1: Uai, sei lá bem. Só se for por ela ter uns bigodes maiores que os meus. Porque fora isso, ela fica atrás de mim em tudo.
0: Ai, mas que chatice. Então é por isso que aqui anda assim pelas ruas? Não tem trabalho?
1: Nada disso, menina. Então eu tirei, foi uns diazitos de férias. Sim, que eu não sou mulher de estar muito tempo parada.
0: Ah, que bem. E trabalha onde?
1: Ah, no Museu de Cera, lá em Paris.
0: Que giro! E como é que arranjou isso?
1: Ora bem, eu quando descobri que já não tinha emprego como rata, olho, fui para a porta da Disneylândia de Paris chorar.
0: Porque não tinha conseguido o emprego como Mini, certo?
1: Não, eu estava a chorar, mas era porque tinha frieiras nas orelhas. É que Paris é muito fria no inverno. Basta vir assim um ventinho mais forte para gelar tudo.
0: Ai, coitadinha.
1: Exato. Tu, minha menina. Portanto, eu estava lá a chorar. E nisto passa uma madame, toda muito bem arranjada, vira-se para mim e diz: olá, tu não queres vir trabalhar para mim?
0: E a Vânia?
1: Oh, eu disse, pode ser. E é para fazer o quê? E diz ela: ah, eu sou diretora do Museu de Cera e nós lá temos um problema muito grande.
0: E que problema é que era?
1: Falta de cera. E diz-me assim a madame: você com essas orelhas grandes, deve ter cá uma fábrica de cera. E respondo eu: ai, nem me diga nada. São às 2 e 3 caixas de cotonetes por semana.
0: Livre?
1: E pronto, menina. Então, a madame já não me deixou sair dali. Agora, olha, ganha assim um belo ordenado sem fazer nada.
0: Nada não. Faz alguma coisa?
1: Mas, claro, então faço cera.
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1: O Armazém das Artes promove, no dia 12 de setembro, a oficina Arquiteturas Imaginadas, destinada a crianças dos 6 aos 10 anos. Com a orientação de Joana Clérigo Pinto, os participantes vão explorar a arquitetura através da construção de uma cidade em 2D. De 5 a 20 de setembro, a ópera regressa ao Óbidos sob o signo Luz e Trevas, inspirado pelos valores do iluminismo, numa edição que cruza grandes obras do repertório lírico com o património histórico da vila. A edição de 2026 do Festival de Ópera de Óbidos abre ao ar livre, com as muralhas do castelo como pano de fundo, numa programação que percorre diferentes épocas e linguagens do repertório operático. A gala Encontro de Titãs, dedicada a Weber, Beethoven e Mozart, vai ter lugar na Praça da Criatividade com a Orquestra das Beiras, dirigida por Jan Wiersba, e os solistas Inês Simões, Susana Gaspar, Beatriz Patrocínio, Cátia Morezo, João Barbas e André Henriques. O Omni Eye Large Ensemble, de Pedro Melo Alves, apresenta-se a 8 de outubro no âmbito dos Dias do Jazz 2026, no Grande Auditório do Centro Cultural e de Congressos das Caldas da Rainha. O concerto, marcado para as 21h30, cruza composição contemporânea, improvisação e música eletrónica experimental, reunindo alguns dos mais destacados músicos da cena nacional e internacional. A proposta promete uma experiência sonora intensa, imprevisível e de exploração do desconhecido. O Festival Viver São Bento 2026 realiza-se de 18 a 20 de setembro, com 3 dias de atividades para toda a família. A programação inclui a Neon Run, concertos, DJ, a Gala da Educação e do Desporto, o espetáculo infantil musical Branca de Neve, além de artesanato, gastronomia, workshops, exposições e atividades desportivas. O evento pretende dar a conhecer o território, as tradições e as gentes de São Bento, no concelho de Porto

0: de Mós, num cenário marcado pela paisagem serrana e pelos tradicionais muros de pedra seca.
1: E assim chegamos ao fim de mais uma Agenda Cultural. 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

0: sabem.
1: Olá, muito boa tarde. Seja muito bem-vindo ao Sons da Tarde de hoje. Já sabe, Sons da Tarde é o programa que o acompanha em todos os dias da sua semana, das 15 às 18. Deixe-se ficar à nossa companhia. Tenho a certeza que irá passar uma tarde agradável connosco e, claro, com as grandes músicas que preparámos para esta tarde. Desejo assim que passe uma ótima tarde aqui nos 88.1.

0: existem alguns alimentos que contribuem para melhorar determinados problemas de saúde, como o colesterol, por exemplo. Saiba que alimentos são esses a seguir ao próximo intervalo. Não demora nada.
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0: Há pouco falei-lhe do nosso inimigo colesterol. Para lhe fazer frente, vou agora dar-lhe conta que a alcachofra promove o funcionamento saudável da vesícula biliar e o fluido age como detergente no organismo, ajudando assim na redução das gorduras durante a digestão. Por isso, é um aliado no tratamento do colesterol alto, que é um tipo de gordura produzida no fígado, transportado pelo sangue em excesso, que aumenta o risco de ataque cardíaco e até acidente vascular cerebral. O poder de cura da alcachofra na fabricação da bilis é reconhecido pelo Ministério da Saúde.

Sabe, de casa, dos Anakin. Esta canção conta com a participação da fadista Kátia Guerreiro. Este tema surgiu quando, a propósito de um concerto dos Anakin, em França, a banda foi publicitada na imprensa local como Fado Moderno. E até devido ao nome, os Jerrys do Fado. Vamos então ouvir o Fado Fugiu de Casa, dos Anakin.

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para amanhã, no que diz respeito ao tempo, pode contar com um dia com céu pouco nublado, apresentando-se temporariamente nublado e pequena descida da temperatura.

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1: O Museu Dr. Joaquim Manso, na Nazaré, reabriu esta terça-feira, 8 de setembro, feriado municipal e dia de Nossa Senhora da Nazaré, após um período de encerramento para obras de adaptação do edifício às condições necessárias à conservação do seu acervo. A cerimónia contou com a presença da Ministra da Cultura, Juventude e Desporto e assinalou os 50 anos da abertura do museu em 1976. O Presidente da Autarquia, Serafim António, destacou que a reabertura representa mais do que uma recuperação física do edifício, devolvendo à comunidade um espaço fundamental para a preservação e valorização da sua identidade e cultura marítima.
2: Reabrimos uma parte da nossa memória, da nossa identidade e da nossa relação com o mar. O Museu Dr. Joaquim Manso reabre as suas portas depois de um período encerrado demasiado longo. Reabre num dia que não podia ser mais simbólico, o dia de Nossa Senhora da Nazaré. Não foi por acaso que quisemos que assim fosse. Este ano assinalamos 50 anos da abertura do museu em 1977 e entendemos que a melhor forma de celebrar meio século de existência seria fazer aquilo que o museu deve fazer: abrir as portas e estar ao serviço das pessoas.
1: Já Margarida Balseiro Lopes sublinhou o significado de devolver o museu à comunidade, lembrando os 50 anos de história, cerca de 10 anos de encerramento e 8 anos desde que estava prevista a transferência para o município. A governante manifestou também a expectativa de que o museu passe a integrar o roteiro de milhares de visitantes que anualmente procuram a Nazaré, permitindo-lhes conhecer, além de ondas, a história, a cultura e a identidade da comunidade.
3: Em primeiro lugar, de evocar e de recordar às pessoas de cá aquela que é a sua história, aquela que é a sua identidade, aquilo que os define enquanto povo, enquanto comunidade, e por outro lado, de garantir que as milhares de pessoas que todos os anos passam por este concelho, por esta região, e que vêm muitas vezes, é verdade, motivados pela imensidão das ondas, creio que não será hoje o dia, mas que nos habituámos a ver e a dar a conhecer ao mundo, para que essas milhares de pessoas saibam a história da Nazaré muito mais do que aquelas que são as suas ondas.
1: O acervo integra embarcações tradicionais, artes de pesca, traje, fotografia, pintura e arqueologia, reunindo testemunhos da relação da comunidade com o mar, a pesca, o trabalho e as tradições. As suas coleções assumem igualmente relevância para o conhecimento e estudo da cultura marítima portuguesa. Esta terça-feira, 8 de setembro, deixou de ser permitido estacionar na Avenida Padre Inácio Antunes Centro, cruzamento do Latas e a Rotunda, em ambos os sentidos de circulação. A medida retoma uma proposta apresentada pelo PS no mandato anterior e visa desobstruir as duas vias e melhorar o fluxo de trânsito, conforme já tinha sido noticiado pela Benedita FM. Segundo a Junta de Freguesia, serão permitidas apenas cargas e descargas por um máximo de 30 minutos. Os fregueses terão como alternativa o novo parque de estacionamento, que deverá ficar concluído ainda esta semana, de acordo com a autarquia. O aqueduto da Uçara em Óbidos e o Castelo de Laria estão entre os 21 patrimónios apurados para a grande final nacional das novas Sete Maravilhas de Portugal. A decisão está marcada para 12 de setembro às 21h30 numa cerimónia no Palácio Nacional de Sintra. O Castelo de Laria concorre na categoria Castelos, frente à Fortaleza de São João Batista em Angra do Heroísmo e à Fortaleza de Valença. Já o aqueduto da Uçara disputa a categoria Grandes Obras, juntamente com os aquedutos da Amoreira, em Elvas, e de Vila do Conde. A saxofonista lariense Diana Catarino vai participar entre 25 e 27 de setembro em Kulturnatten, em Norrköping, na Suécia. Em duo com a pianista Ayn Pereira, apresenta um programa de música de câmara. A participação integra a estratégia de internacionalização da Laria Cidade Criativa da Música Unesco, promovida pelo município e que pretende criar novas oportunidades de circulação e colaboração para artistas locais. Um em cada 5 alunos de 15 anos nos países da OCDE apresenta baixo desempenho simultaneamente a ciências, matemática e leitura, revela o estudo PISA 2025. A avaliação, que envolveu mais de 760 mil alunos de 91 países e economias, mostra que o desempenho escolar continua a deteriorar-se após a queda sem precedentes registada em 2022. A percentagem de alunos com baixo desempenho nas três áreas passou de 16% em 2022 para 20% em 2025. O relatório alerta ainda que estes jovens não possuem competências fundamentais para o ensino superior, o mercado de trabalho e a vida quotidiana. É tudo quanto a notícias, estas e outras, para consultar qualquer hora no nosso site em beneditafm.pt.
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Sorrir ajuda a diminuir o stress. Uma pesquisa recente mostra que sorrir, principalmente um sorriso verdadeiro que exige esforços dos músculos dos olhos e da boca, podem ajudar a diminuir os batimentos cardíacos depois de passar por uma situação estressante. Da próxima vez que estiver preso no trânsito ou tiver passado por algum tipo de stress, tente sorrir de verdade por um momento, disse Sarah Pressman, pesquisadora da Universidade de Kansas, nos Estados Unidos, responsável pelo estudo. Esta atitude não só vai ajudá-lo a aguentar a situação, como também vai beneficiar a saúde do seu coração, acrescentou. Outras pesquisas mostram que rir também traz benefícios para o corpo, desde diminuir o stress até turbinar o seu sistema imunológico.

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contar com um céu pouco nublado ou limpo, temporariamente muito nublado. Pode ainda contar com uma pequena descida na temperatura. Continue connosco, até às 18 temos grandes temas só para si.

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estamos de novo para a última parte do nosso programa. De segunda à sexta-feira, entre as 15 e as 18, estamos sempre consigo. Venha de lá connosco e passe uma excelente tarde na nossa companhia.

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Continua desse lado, aqui a música continua, agora com Carla Prata. Hear Me Out. Este tema pretende celebrar o último verão partilhado com um grupo de amigos, experiência que deixa sempre muitas histórias por recordar e contar-se.

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E assim chegamos ao fim de mais um programa. Continuo com a sua rádio, que nós amanhã regressamos de novo para mais um Sons da Tarde, à hora certa, às 15. Fique bem até lá e até amanhã.

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1: Esta terça-feira, 8 de setembro, deixou de ser permitido estacionar na Avenida Padre Inácio Antunes Centro, cruzamento do Latas e a Rotunda, em ambos os sentidos de circulação. A medida retoma uma proposta apresentada pelo PS no mandato anterior e visa desobstruir as duas vias e melhorar o fluxo de trânsito, conforme já tinha sido noticiado pela Benedita FM. Segundo a Junta de Freguesia, serão permitidas apenas cargas e descargas, por um máximo de 30 minutos. Os fregueses terão como alternativa o novo parque de estacionamento, que deverá ficar concluído ainda esta semana, de acordo com a autarquia. O Museu Dr. Joaquim Manso, na Nazaré, reabriu esta terça-feira, 8 de setembro, feriado municipal e dia de Nossa Senhora da Nazaré, após um período de encerramento para obras de adaptação do edifício às condições necessárias à conservação do seu acervo. A cerimónia contou com a presença da Ministra da Cultura, Juventude e Desporto e assinalou os 50 anos da abertura do museu em 1976. O presidente da autarquia, Serafim António, destacou que a reabertura representa mais do que uma recuperação física do edifício, devolvendo à comunidade um espaço fundamental para a preservação e valorização da sua identidade e cultura marítima.
2: Reabrimos uma parte da nossa memória, da nossa identidade e da nossa relação com o mar. O Museu Dr. Joaquim Manso reabre as suas portas depois de um período encerrado demasiado longo. Reabre num dia que não podia ser mais simbólico, o dia de Nossa Senhora da Nazaré. Não foi por acaso que quisemos que assim fosse. Este ano assinalamos 50 anos da abertura do museu em 1976 e entendemos que a melhor forma de celebrar meio século de existência seria fazer aquilo que um museu deve fazer, abrir as portas e estar ao serviço das pessoas.
1: Já Margarida Balseiro Lopes sublinhou o significado de devolver o museu à comunidade, lembrando os 50 anos de história, cerca de 10 anos de encerramento e 8 anos desde que estava prevista a transferência para o município. A governante manifestou também a expectativa de que o museu passe a integrar o roteiro de milhares de visitantes que anualmente procuram a Nazaré, permitindo-lhes conhecer, além das ondas, a história, a cultura e a identidade da comunidade.
3: Em primeiro lugar, de evocar e de recordar às pessoas de cá aquela que é a sua história, aquela que é a sua identidade, aquilo que os define enquanto povo, enquanto comunidade, e por outro lado, de garantir que as milhares de pessoas que todos os anos passam por este concelho, por esta região, e que vêm muitas vezes, é verdade, motivados pela imensidão das ondas, creio que não será hoje o dia, mas que nos habituámos a ver e a dar a conhecer ao mundo, para que essas milhares de pessoas saibam a história da Nazaré muito mais do que aquelas que são as suas ondas.
1: O acervo integra embarcações tradicionais, artes de pesca, traz fotografia, pintura e arqueologia, reunindo testemunhos da relação da comunidade com o mar, a pesca, o trabalho e as tradições. As suas coleções assumem igualmente relevância para o conhecimento e estudo da cultura marítima portuguesa. O aqueduto da Uceira em Óbidos e o Castelo de Larias estão entre os 21 patrimónios apurados para a grande final nacional das novas Sete Maravilhas de Portugal. A decisão está marcada para 12 de setembro às 21h30 numa cerimónia no Palácio Nacional de Sintra. O Castelo de Larias concorre na categoria Castelos, frente à Fortaleza de São João Batista em Angra do Heroísmo e à Fortaleza de Valença. Já o aqueduto da Uceira disputa a categoria Grandes Obras, juntamente com os aquedutos da Amoreira, em Elvas, e de Vila do Conde. A saxofonista lariense Diana Catarino vai participar entre 25 e 27 de setembro em Kulturnatten, em Norrköping, na Suécia. Em duo com a pianista Aine Pereira, apresenta um programa de música de câmara. A participação integra a estratégia de internacionalização da Laria Cidade Criativa da Música Unesco, promovida pelo município e que pretende criar novas oportunidades de circulação e colaboração para artistas locais. As mulheres fumadoras têm um risco 40% maior de sofrer de infertilidade face às não fumadoras. O alerta é da Organização Mundial de Saúde. Uma revisão de estudos realizados entre 2000 e 2026 concluiu que o consumo de tabaco está associado à infertilidade feminina e pode também prejudicar a qualidade dos espermatozoides e a função sexual nos homens. A OMS alerta ainda para os riscos de fumo passivo. Já as mulheres que deixaram de fumar apresentam risco 25% menor de infertilidade comparativamente às que continuam a fumar. A fechar ficam as previsões do estado do tempo para esta quarta-feira. Segundo o Instituto Português do Mar e da Atmosfera, esperado um dia de céu pouco nublado ou limpo, apresentando períodos de maior nebulosidade até meio desta manhã. Ainda pode contar com períodos de chuva fraca durante esta manhã e vento fraco a moderado. 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
1: Cá estamos com os discos pedidos desta terça-feira, dia 8 de setembro de 2026. Boa tarde, eu sou a Paula Delgado e faço-lhe companhia até às 20. Faço-lhe também o convite para ligar 262-929-932. Vamos começar por ouvir o pedido do Hugo Salvador, ligou de Samora Correia. Quero ouvir Martinho da Vila e Cátia Guerreiro dar e receber, dedica para mim e para a Maria Isabel.

E vamos para mais um pedido que chegou pelo 262-929-932. É da Cremil de Santos, ligou Dia da Gorda. Quer ouvir o Dinis Brites, Festa no Autocar, dedica para toda a família, para a sua estrelinha. Isabel Silvestre, Natália Francisco, Manuela de Deus e também Maria Isabel. E ainda para todos os ouvintes, aqui fica então o Dinis Brites.

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A Helena Silva ligou da Fonte Santa. Quer ouvir Catarina Rocha, Fado Abananado, dedica para a Isabel Silvestre, Manuela de Deus, Carlos Dias e família, Maria Isabel e todo o auditório.

E vamos para mais um pedido que chegou pelo 262-929-932. É este o número que também pode ligar para fazer o seu pedido e a sua dedicatória. Vamos ouvir Roberta Miranda, Cabecinha no Ombro. É o pedido da Maria Isabel Ligou de Santarém. Quer dedicar este tema a Carmilde Santos, ao Hugo Salvador, ao Padrinho Carlos Dias e suas princesas, Helena Silva e Isabel Silvestre.

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2: A Tomélia do Carregal de Óbidos quer ouvir o Fernando Daniel Prometo, dedica para mim, para uma pessoa especial e para a Mariana.

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3: A Isabel Silvestre ligou dos Casais da Boa Vista e quer ouvir Capel B, um anjo, dedica para toda a família, Helena Silva, Carmelo de Santos, Ermelinda Lopes, Maria Fernanda, Carlos Dias, para mim e para todo o auditório.

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1: E vamos para mais um pedido. É do Carlos Dias, ligou da Sindieira. Quer ouvir George Michael, I Remember You. Dedica para as suas princesas José Luís, Helena Silva, Isabel Silvestre, Ermelinda Lopes, afilhada Maria Isabel, Maria Fernanda, Natália Francisco, toda a equipa da Benedita FM, todos os doentes com boas melhoras, todos os aniversariantes com feliz aniversário e todos os ouvintes.

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1: E vamos ao encontro do sinal horário das 19 horas com o pedido que chegou do Paulo Costa de Caldas da Rainha. Quero ouvir Zé Amaro e Usa Diafa com a Roseira Enxertada para dedicar a todo o auditório. Voltamos depois das 19. Até já.
2: É mais que um privilégio, é uma honra. Estamos aqui a juntar 40 anos de canções. 25, mais 15. Uma salva de palmas. A Diafa!

0: Obrigado.
1: Adiafa!
0: Muito obrigado. Já agora, Zé, permite-me uma coisa. O Zé está a comemorar 15 anos de carreira. Nós estamos a comemorar 25. É verdade, este ano estamos a comemorar 25. Pois é, já passaram 25 anos e para o Zé já passaram 15 anos que andamos nesta luta que é a divulgar a nossa cultura por todo o país e pelo estrangeiro. Mas nós, a festa é dele e nós gostaríamos muito de poder cantar os parabéns ao Zé à nossa forma, à forma do Alentejo.

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5: Estamos de regresso com a segunda e última hora de discos pedidos aqui na Benedita FM, a sua rádio, a sua música. Se quiser, pode ligar para pedir a sua música preferida e dedicar a quem mais gosta. Vamos iniciar com o pedido da Simone da Batalha. Quero ouvir Noa e Armandinho Macedo. Quero ter-te perto de mim. Dedicar aos familiares e amigos e a todo o auditório.

O Agostinho Brito desligou do casalinho Quer Ouvir Rui Veloso, Não Há Estrelas no Céu. Dedica aos filhos, aos netos, equipa da Benedita FM e todos os ouvintes com uma boa semana para todos.

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1: O Diogo Agostinho ligou de Caldas da Rainha. Quer ouvir a Rosinha com a gaita do meu amor. Dedica para toda a equipa da Benedita FM e todo o auditório.

E vamos para mais um pedido, é do João de Tomar, quer ouvir Nel Monteiro Azar na Praia, dedica aos seus familiares e a todas as suas amizades.

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5: Fabiana Lopes da Batalha quer ouvir Gustavo Mioto, Como é que fala de amor, dedica para todas as pessoas, amigas, a equipa da Benedito FM e todo o auditório.

E vamos ao pedido que chegou da Vera de Rio Maior. Quero ouvir Roupa Nova de Volta para o Futuro, dedicado a todos os familiares, à equipa da Benedita FM e a todos os ouvintes.

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0: Pão de Caldas da Rainha, quer ouvir Zé Amar com Lúcia Pérez. Ama-me, dedica à sua companheira.
1: O amor é a maior revolução do mundo. O amor é o que pode com todo. Não é assim. Vamos.

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1: O Vítor de Leiria quer ouvir Bob Dylan, Hurricane, dedica para todo o auditório. Depois terminamos com o pedido do Ivo da Marinha Grande, com Chic Dance, Dance, Dance, também para dedicar a todo o auditório. Voltamos amanhã com mais discos pedidos. Obrigada pela companhia, pela participação. Tenha uma ótima noite e a continuação de uma excelente semana.

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noite. Bem-vindos a mais um Só Baladas nesta terça-feira à noite na Benedita FM. É hora de relaxar, ouvir boa música e deixar o dia de trabalho para trás. Fique connosco e comece a sua noite da melhor maneira.

Até às 22 horas, temos para si só baladas. Uma cuidada seleção musical para que tenha um bom serão com a sua rádio.

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está na Benedita FM e começa agora a segunda hora do programa Só Baladas, nesta terça à noite. Mais 60 minutos dedicados às mais belas baladas para ouvir sem pressas.

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Depois de mais um dia de trabalho, boa noite de terça, boa semana.

E vamos chegando ao fim destas duas horas do programa Só Baladas. Terça-feira há mais. Esperamos que tenha sentido cada nota e cada palavra. Continue connosco para mais música e boa companhia aqui na Benedita FM.

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1: O Museu Dr. Joaquim Manso, na Nazaré, reabriu esta terça-feira, 8 de setembro, feriado municipal e dia de Nossa Senhora da Nazaré, após um período de encerramento para obras de adaptação do edifício às condições necessárias à conservação do seu acervo. A cerimónia contou com a presença da Ministra da Cultura, Juventude e Desporto e assinalou os 50 anos da abertura do museu em 1976. O Presidente da Autarquia, Serafim António, destacou que a reabertura representa mais do que uma recuperação física do edifício, devolvendo à comunidade um espaço fundamental para a preservação e valorização da sua identidade e cultura marítima.
2: Reabrimos uma parte da nossa memória, da nossa identidade e da nossa relação com o mar. O Museu Dr. Joaquim Manso reabre as suas portas depois de um período encerrado demasiado longo. Reabre num dia que não podia ser mais simbólico, o dia de Nossa Senhora da Nazaré. Não foi por acaso que quisemos que assim fosse. Este ano assinalamos 50 anos da abertura do museu em 1976 e entendemos que a melhor forma de celebrar meio século de existência seria fazer aquilo que o museu deve fazer, abrir as portas e estar ao serviço das pessoas.
1: Já Margarida Balseiro Lopes sublinhou o significado de devolver o museu à comunidade, lembrando os 50 anos de história, cerca de 10 anos de encerramento e 8 anos desde que estava prevista a transferência para o município. A governante manifestou também a expectativa de que o museu passe a integrar o roteiro de milhares de visitantes que anualmente procuram a Nazaré, permitindo-lhes conhecer, além das ondas, a história, a cultura e a identidade da comunidade.
3: Em primeiro lugar, de evocar e de recordar às pessoas de cá aquela que é a sua história, aquela que é a sua identidade, aquilo que os define enquanto povo, enquanto comunidade, e por outro lado, de garantir que as milhares de pessoas que todos os anos passam por este concelho, por esta região, e que vêm muitas vezes, é verdade, motivados pela imensidão das ondas, creio que não será hoje o dia, mas que nos habituámos a ver e a dar a conhecer ao mundo, para que essas milhares de pessoas saibam a história da Nazaré muito mais do que aquelas que são as suas ondas.
1: O acervo integra embarcações tradicionais, artes de pesca, traz fotografia, pintura e arqueologia, reunindo testemunhos da relação da comunidade com o mar, a pesca, o trabalho e as tradições. As suas coleções assumem igualmente relevância para o conhecimento e estudo da cultura marítima portuguesa. Esta terça-feira, 8 de setembro, deixou de ser permitido estacionar na Avenida Padre Inácio Antunes Centro, cruzamento do Latas e a Rotunda, em ambos os sentidos de circulação. A medida retoma uma proposta apresentada pelo PS no mandato anterior e visa desobstruir as duas vias e melhorar o fluxo de trânsito, conforme já tinha sido noticiado pela Benedita FM. Segundo a Junta de Freguesia, serão permitidas apenas cargas e descargas, por um máximo de 30 minutos. Os fregueses terão como alternativa um novo parque de estacionamento, que deverá ficar concluído ainda esta semana, de acordo com a autarquia. O aqueduto da Uçara em Óbidos e o Castelo de Laria estão entre os 21 patrimónios apurados para a grande final nacional das novas Sete Maravilhas de Portugal. A decisão está marcada para 12 de setembro às 21h30 numa cerimónia no Palácio Nacional de Sintra. O Castelo de Laria concorre na categoria Castelos, frente à Fortaleza de São João Batista em Angra do Heroísmo e à Fortaleza de Valença. Já o aqueduto da Uçara disputa a categoria Grandes Obras, juntamente com os aquedutos da Amoreira, em Elvas, e de Vila do Conde. Portugal registrou no segundo trimestre a terceira maior subida homóloga da taxa de emprego entre os Estados-membros da União Europeia, com um crescimento de 2,2%, segundo dados do Eurostat. Face ao primeiro trimestre, Portugal destacou-se ainda mais ao apresentar a maior subida da União Europeia de 1% entre abril e junho. Malta, com 4,4% e a Espanha, com 2,3%, lideraram o crescimento homólogo. Na União Europeia, o emprego aumentou 0,4% face ao mesmo período de 2020. Foi tudo quanto a notícias, estas e outras para consultar qualquer hora no nosso site em beneditafm.pt.
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7: 10 e 32.

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0: 20 graus.
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